0: Santo Padre, os fiéis de língua portuguesa desejam testemunhar-lhe afeto filial e fidelidade sincera e rezam por todas as intenções do seu Ministério Apostólico Universal. No final da audiência, cantaremos a oração do Pai Nosso em latim. Depois, o Santo Padre concederá a bênção apostólica, de modo especial às crianças, aos idosos e aos doentes. Abençoará também os rosários e demais objetos de devoção que cada um traz consigo. Leio agora um resumo da catequese que o Santo Padre acaba de pronunciar. O Concílio Vaticano II dedicou à Virgem Santíssima o último capítulo da Constituição Dogmática Lumen Gentium sobre a Igreja. Maria é membro singular da comunidade eclesial. Dela é mãe e modelo na fé e na caridade. Nesta jovem filha de Israel, que recebeu o extraordinário dom de dar à luz o Messias, a Igreja contempla o seu próprio mistério, reconhecendo nela o ideal a que é chamada. Maria gera novos filhos no seu Filho Jesus. E porque é nossa mãe, a ela nos dirigimos com confiança filial, certos de que nos escuta. Peçamos-lhe, pois, que interceda por nós, nos ajude a servir o reino de Deus neste tempo, como verdadeiros discípulos de Cristo ressuscitado, e faça crescer em cada um o amor pela Santa Mãe Igreja. Agora o Santo Padre saúda em italiano os fiéis de língua portuguesa.
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2: 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Hôm nay lễ kính nhớ Đức Trinh Nữ Maria Fatima. Chúng ta hướng về Đền Thánh, nơi Đức Mẹ đã trao thông điệp hòa bình cho ba mục đồng bé nhỏ. Tại nơi thánh thiêng này của Kitô giáo, vô số tín hữu hành hương từ năm châu lục quy tụ hôm nay. Sự hiện diện của họ là dấu hiệu cho thấy nhu cầu được an ủi, hiệp nhất và hy vọng của con người thời đại chúng ta. Chúng ta hãy phó thác cho trái tim vô nhiễm của Đức Maria lời kêu gọi hòa bình và hòa hợp vang lên từ khắp mọi nơi trên thế giới, đặc biệt là từ những dân tộc bị chiến tranh tàn phá. Xin Chúa chúc lành cho anh chị em.